0: Então, eu barulho, meu Deus.
1: Ah, mas esse pequeno é louco,
0: I'm going to go to my pocket and go to my pocket. God damn it.